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6: Olá, uma boa noite.
7: Boa noite para você que nos acompanha em todo o país.
6: Terça-feira, 5 de maio de 2026.
7: Vamos ao destaque do dia. Desenrola FIES.
6: Mais de 1 milhão de estudantes podem ser beneficiados com a renegociação de suas dívidas.
7: Estudantes inscritos no CadÚnico contam com descontos de até 99% do valor do débito. Thaís Antônio.
8: O objetivo é do novo Desenrola Brasil é auxiliar na reorganização financeira e na ampliação do acesso ao crédito para milhões de brasileiros.
6: E ainda oportunidades para o agricultor familiar.
7: A partir de hoje, o pequeno produtor pode vender alimentos para a merenda escolar de mais de 146 mil escolas.
6: Para isso, basta se inscrever na plataforma Contrata Mais Brasil. Daniele Popoli.
9: A plataforma vai conectar quem produz e quem compra em um único ambiente digital.
7: Você vai ouvir também Água para Quem Precisa.
6: Mais de 120 mil cisternas e outras tecnologias sociais de acesso à água foram entregues no país nos últimos 3 anos.
7: Hoje vamos conhecer o impacto que essa tecnologia traz para quem vive na Amazônia. Érica Brás.
10: O governo do Brasil já levou 6 mil cisternas para populações que vivem na Amazônia. O investimento supera 180 milhões de reais.
6: Hoje na apresentação da Voz do Brasil, Luciana Vasconcelos e Nazi Brum.
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6: Um setor estratégico para a economia do país.
7: A indústria automotiva é uma das principais geradoras de emprego, renda e inovação no país.
6: E hoje em Brasília, o presidente Lula prestigia o aniversário da Associação Nacional dos Fabricantes, a Anfávia.
7: Quem está no Teatro Nacional aqui em Brasília e traz os detalhes ao vivo dessa participação é a repórter Gabriela Noronha. Boa noite, Gabriela.
11: Boa noite, Luciana, Nazi, ouvintes da Voz do Brasil. Olha, o evento ocorre em um momento estratégico com um avanço na produção e nas vendas do setor automotivo. Segundo a FENABRAVE, a Federação Nacional da Distribuição de Veículos Automotores, já foram vendidos mais de 650 mil automóveis nos 4 primeiros meses deste ano. Número quase 20% maior que o registrado nos 4 primeiros meses do ano passado. Somente no último mês de abril, foram emplacados mais de 187 mil carros. E para estimular ainda mais o setor, o governo do Brasil tem desenvolvido ações como o programa Mobilidade Verde e Inovação Mover. A iniciativa cria uma política sustentável para a produção de veículos. Ao todo, são 19 bilhões de reais que serão disponibilizados em créditos financeiros para as empresas até 2028. A política também prevê incentivos fiscais para carros de entrada flex fabricados no Brasil que tenham 80% de reciclabilidade, baixa emissão de gás carbônico. O governo também está incentivando a produção de veículos pesados. Semana passada foi lançada a segunda etapa do Move Brasil. São 21 bilhões de reais para financiamento de caminhões, ônibus e micro-ônibus. E o objetivo é renovar a frota, impulsionar a indústria e gerar mais empregos no setor. Lembrando que a cerimônia aqui hoje marca os 70 anos de atuação da Anfávia, a Associação Nacional de Fabricantes de Veículos Automotores,

0: e vai contar com a presença do presidente Lula, executivos das principais montadoras instaladas no país e também representantes do setor produtivo. Nádia e Luciana, volto com vocês.
1: Obrigado, Gabriela, pelas informações ao vivo.
2: Atenção, estudantes! Começou hoje o prazo de adesão ao Desenrola Fiéis.
1: O novo programa tem duração de 90 dias e oferece condições para renegociar dívidas.
2: Com o Desenrola Fiéis, o governo do Brasil quer reduzir a inadimplência para que estudantes regularizem a situação de crédito.
1: Mais de 1 milhão de beneficiários do Fiéis serão contemplados com a renegociação.
3: Gleice Braga entrou no curso de turismo há mais de 10 anos pelo FIES, o Fundo de Financiamento Estudantil.
4: Em 2018 eu comecei a trabalhar na área de turismo e eu pagando direitinho, né? Quando foi em 2020 que veio a pandemia e a situação foi tão extrema e difícil que eu também fui me endividando que eu não consegui pagar.
3: Para ajudar pessoas como a Gleice, o presidente Lula assinou a medida provisória do novo Desenrola Brasil. O prazo para adesão ao programa começou hoje e terá duração de 90 dias. O objetivo é auxiliar na reorganização financeira e na ampliação do acesso ao crédito em melhores condições para milhões de brasileiros. Entre as iniciativas está a renegociação de contratos em atraso do FIES, com descontos de até 99% sobre o valor da dívida, como explica Dario Durigan, ministro da Fazenda.
5: A gente ouviu muito os interessados e há aqui a necessidade de ajudar alguns estudantes que estão saindo da universidade, conseguindo o seu primeiro emprego e seguem tendo alguma dificuldade de pagar o financiamento.
3: O Desenrola Fiéis funciona da seguinte forma: para dívidas vencidas e não pagas há mais de 90 dias, se for pago à vista, o governo oferece 12% do valor principal e o desconto na totalidade de juros e multas. Quem optar pelo pagamento parcelado pode negociar em até 150 vezes com descontos em juros e multas. No caso de dívidas com mais de um ano, os descontos são ainda maiores. Se o estudante estiver fora do CadÚnico, a redução será de até 77% do valor total e o saldo devedor é liquidado de forma integral. Já os estudantes do CadÚnico terão descontos de até 99% do valor total, além de descontos em juros e multas. A turismóloga Gleice Braga espera abater mais de R$40 mil com o novo programa.
4: Vai ser um alívio, né? Poder pagar o FIES. Eu tô com esperança maior no futuro, né? Poder liquidar essa dívida e ficar tranquila, porque eu quero também ter outras possibilidades, fazer outros cursos.
3: O Desenrola FIES integra o novo plano de renegociação de dívidas do governo do Brasil. Mais de 1 milhão de estudantes serão beneficiados com o programa. Reportagem Thaís Antônio.
2: Serviços ao cidadão, vacinação, atrações culturais, exposições e feiras.
1: Em comemoração ao Dia do Trabalho, o governo do Brasil realiza a Semana do Trabalhador e da Trabalhadora em todo o país.
2: O evento conta, inclusive, com atendimento presencial do gov.br e de emissão da Carteira de Identidade Nacional.
1: E o ministro do Trabalho, Luiz Marinho, falou mais sobre a programação.
6: Você tem desde serviços, seja de previdência social, informação, perícia da previdência, você tem a possibilidade de atualizar a tua documentação, se você perdeu um documento, enfim, tem essa oportunidade. Serviço de saúde, se você está atrasado lá, a tua carteira de vacinação tem uma falha, pode vir aqui aproveitar. É uma forma de valorizar o tema de relação ao trabalho, é uma forma de conscientizar.
2: O evento vai até a próxima sexta-feira e as ações ocorrem tanto nas superintendências quanto em espaços públicos de grande circulação nas cidades.
1: A partir de agora, as redes de educação básica de todo o país vão poder comprar alimentos diretamente da agricultura familiar por meio do Contrata Mais Brasil.
2: Isso porque foi feita a integração da plataforma ao Programa Nacional de Alimentação Escolar.
1: E desta forma podem ser atendidas 146 mil escolas em todo o país.
2: A ferramenta simplifica as contratações públicas e amplia o acesso de pequenos fornecedores.
1: Mais de 1.500 agricultores familiares já estão cadastrados, mas a plataforma pode alcançar mais de 3 milhões e 900 mil pequenos produtores.
7: A partir de agora, a rede de educação básica de todo o país poderá adquirir alimentos diretamente da agricultura familiar por meio do Contrata Mais Brasil. A plataforma vai conectar quem produz e quem compra em um único ambiente digital. Assim, será ampliado o acesso de pequenos produtores ao mercado público, contribuindo para a oferta de alimentos frescos e saudáveis aos estudantes de todo o país. O processo de compra de alimentos pelas entidades executoras do PNAE ficará mais simples e ágil, fazendo com que o percentual mínimo de 45% de aquisição de alimentos para a merenda escolar da agricultura familiar seja alcançado. Atualmente, 1.518 agricultores já estão cadastrados no Contrata Mais Brasil, mas a plataforma tem potencial para alcançar 3,9 milhões de produtores da agricultura familiar atualmente registrados no Cadastro Nacional da Agricultura Familiar. O Contrata Mais Brasil simplifica as contratações públicas e amplia o acesso de pequenos fornecedores a esse mercado. Na plataforma, órgãos públicos podem publicar suas demandas por serviços de reparos e manutenção e para compra de alimentos e receber propostas diretamente de fornecedores cadastrados. É voltado principalmente a microempreendedores individuais. Já são mais de 1.700 órgãos reunidos no Contrata Mais Brasil e 11 mil empreendedores cadastrados. Daniele Popov para a Voz do Brasil.
2: A inscrição dos agricultores familiares na plataforma deve ser feita no endereço gov.br/contrata-mais-brasil.
1: Após o cadastro, o agricultor informa o que produz e passa a receber notificações automáticas via WhatsApp sempre que um órgão público da sua região publicar uma demanda.
2: O turismo no Brasil não para de bater recordes.
1: Só no último ano recebemos um número histórico de mais de 9 milhões de turistas estrangeiros.
2: Além disso, de janeiro a março, a movimentação de turistas pelo Brasil ultrapassou os 25 milhões de passageiros nos aeroportos do país.
1: E para marcar esse momento, o Brasil realiza o Salão do Turismo, que pela primeira vez será realizado no Nordeste, em Fortaleza.
2: Uma vitrine para tudo que temos de melhor: gastronomia, cultura e as melhores oportunidades de viagens.
1: Com destaque para a produção dos agricultores familiares.
2: A ideia é valorizar a diversidade cultural brasileira e ampliar a visibilidade de novos destinos turísticos.
8: Falta pouco para a abertura do Salão do Turismo, que vai ser realizado em Fortaleza, no Ceará. É a primeira vez que o evento acontece no Nordeste e a expectativa do ministro do Turismo, Gustavo Feliciano, é a de entregar o melhor salão da história.
9: Esse ano a novidade que nós estamos levando, descentralizando, tirando do Sudeste, do eixo Rio-São Paulo e levando a primeira edição para o Nordeste. E esse ano, sem sombra de dúvida, a expectativa é muito grande que a gente possa realizar o maior Salão do Turismo do Brasil.
8: Além de apresentações culturais, palestras e rodadas de negócios, o evento também destaca a produção que nasce no campo e chega à mesa dos brasileiros. É nesse contexto que ganha espaço o Armazém da Agricultura Familiar. Segundo a coordenadora geral de produtos e experiências turísticas do Ministério do Turismo, Fabiana Oliveira, mais do que comercializar, a proposta é apresentar a diversidade e a identidade da produção brasileira.
10: Neste salão a gente tem a exposição de experiências dos 27 estados do Brasil e também a produção associada ao turismo, manifestações culturais, a gastronomia do Brasil. Então, tudo que a gente encontra, né, no turismo do Brasil, a gente leva para o Salão do Turismo.
8: A agricultura familiar conecta turismo, cultura e geração de renda, especialmente em pequenas propriedades e comunidades locais. Para quem já viveu essa experiência, o impacto vai além das vendas. A produtora Beatriz Rodrigues, de Iporanga, em São Paulo, participou de uma edição anterior. Para Beatriz, o Armazém da Agricultura Familiar é um espaço onde o visitante não apenas consome, mas conhece o Brasil de perto.
11: O Salão Nacional de Turismo é algo que faz com que os brasileiros sintam orgulho de ser brasileiro. A gente tem uma nação, um mundo dentro de uma nação. É muita coisa bacana, é muita coisa boa, bonita, gostosa.
8: Quem também aposta nessa vitrine vitrine nacional é a produtora rural Elivane Medeiros. Ela destaca que cada produto carrega mais do que apenas sabor.
12: Tudo tem identidade, qualidade e propósito. E isso, gente, vai fortalecer o movimento da geração de renda, que amplia os mercados, posiciona todos esses produtores numa vitrine nacional.
8: O Nordeste contará com o maior número de participantes, refletindo a força da agricultura familiar na região. A entrada no evento será gratuita. Basta acessar gov.br/turismo. Reportagem Caroline Blaut.
1: Na Amazônia, o rio está em todo lugar, mas a água limpa nem sempre chega ao copo.
2: Embora cercadas pelos rios, muitas famílias passaram a acessar água de qualidade somente com a chegada do programa Cisternas.
1: Entre os anos, já foram entregues 6 mil equipamentos para a região.
2: Mais do que uma reserva de água, esses reservatórios representam a segurança alimentar e a prevenção de doenças causadas pelo consumo de água imprópria.
3: Há água em abundância nos rios que banham a Amazônia, mas nem sempre ela é boa para beber ou lavar roupa, por exemplo. Essa água pode ser imprópria para o consumo humano e resultar em doenças. Mas a chegada do programa Cisternas à região amazônica tem deixado essa preocupação no passado. O governo do Brasil, por meio do Ministério do Desenvolvimento e Assistência Social, Família e Combate à Fome, já levou 6 mil cisternas para populações que vivem na Amazônia desde 2023. O investimento supera 180 milhões de reais na garantia de segurança hídrica a famílias ribeirinhas, indígenas e quilombolas que vivem em comunidades remotas no coração da Amazônia. Famílias como a da agricultora Kátia Azevedo, de 53 anos, que mora em Óbidos, no Pará. Há 4 meses, ela ganhou uma cisterna em casa, com tratamento da água que vem do rio, além de pontos de água na cozinha, banheiro com chuveiro, vaso sanitário e pia. É a primeira vez em 53 anos de vida que a Kátia tem banheiro em casa.
13: Isso aqui é uma água boa, natural, que dá pra gente consumir. Melhorou um pouco os problemas de saúde. Graças a Deus estamos todos maravilhados, encantados com a tecnologia e a gente só tem a agradecer.
3: Lilian Raal, secretária nacional de Segurança Alimentar e Nutricional do MDS, defende o quanto esta iniciativa é capaz de melhorar a vida das pessoas.
14: Você poder tomar banho em um banheiro de chuveiro, praticamente dentro da sua casa, sem precisar se deslocar para o rio todas as manhãs para tomar banho, para pegar água, para poder fazer o café ou para qualquer outra coisa. As crianças não precisam tomar banho no rio mais, elas podem tomar um banho para ir para a escola. As mulheres, que sempre, a quem sempre é atribuído, né, na maior parte das vezes é atribuído esse trabalho de buscar água, né, elas têm mais tempo livre, têm acesso à água ali do lado para poder cozinhar, para lá qualquer atividade que ela precise.
3: A secretária Lilian Raal ressalta a parceria do MDS com as organizações da sociedade civil.
14: E lembrando que a gente só chega aqui porque o Cadastro Único chegou primeiro, identificou essas pessoas e nos mostrou que elas estavam aqui e que elas precisavam de água de qualidade. E a nossa parceria, né, com as entidades da sociedade civil que trabalham aqui na comunidade e que conseguem enxergar muitas vezes aspectos que a gente não consegue.
3: O programa Cisternas também contribui para a movimentação da economia na região, pois investe em mão de obra local para o trabalho realizado nos territórios. Ele também contribui para a segurança alimentar de quem recebe as tecnologias. De norte a sul do Brasil, o programa está presente principalmente no semiárido, na região amazônica, e já chegou a municípios do Rio Grande do Sul e do Mato Grosso do Sul. A meta é entregar mais de 200 mil cisternas até o fim deste ano. Reportagem Érica Brás.
1: Simular uma estiagem severa ou uma grande queimada no Pantanal?
2: Exercícios que estão sendo feitos essa semana pelo Ministério da Defesa no MECODEX, Mecanismo de Cooperação em Desastres.
1: É a primeira vez que o evento internacional é sediado no Brasil.
15: O MECODEX 2026 vai simular cenários de crises naturais frequentes no país, como a seca severa na Amazônia e os incêndios florestais no Pantanal. O objetivo é aprimorar o planejamento, a logística e a mobilidade entre os países participantes. O ministro da Defesa, José Múcio Monteiro, destacou a importância desse exercício que, pela primeira vez, está sendo sediado no Brasil.
16: No momento que eu vestia do Rio Grande do Sul, nós tivemos a estiagem no Amazonas. Depois tivemos o incêndio no Pantanal. Agora mesmo estão com cheias no Nordeste, Pernambuco, Paraíba, nós estamos passando por momentos dificílimos. De maneira que esse evento é importantíssimo, tivemos incêndios na Bolívia, nós temos vários problemas, mas esse encontro exercita essa fraternidade, essa preocupação de cooperação, e nós ficamos muito honrados que o Brasil cede e seja um anfitrião desse encontro.
15: O evento reúne organizações internacionais e órgãos federais, como a Agência Brasileira de Cooperação e o IBAMA. Além do suporte militar, o exercício foca na atuação da Defesa Civil Nacional. A ideia é que as estratégias testadas no exercício possam ser aplicadas em situações reais, ampliando a capacidade de resposta do Brasil e de seus parceiros internacionais. Para o diretor de preparação e socorro da Secretaria Nacional de Proteção e Defesa Civil, Armin Braun, o objetivo é garantir que o Estado aja em sintonia mesmo antes das crises.
17: O que a gente faz aqui, apesar de ser um exercício internacional, ele fortalece não só essa cooperação entre nós, as demais agências do governo federal, com os órgãos vinculados às Forças Armadas, mas também ele ensaia uma possibilidade de apoio internacional, tanto do Brasil poder colaborar com esse apoio, tanto do Brasil poder receber esse apoio. Então, a gente dá um passo adiante, a gente prepara, a gente trabalha e se organiza antes que o desastre aconteça.
15: Ao longo da semana, o exercício vai utilizar o SICOD, Sistema de Cooperação em Desastres, desenvolvido pelo Exército Brasileiro para gerenciar operações em tempo real. A plataforma digital centraliza dados e organiza o apoio logístico, agilizando a tomada de decisões em situações de crise. A expectativa do governo é de que o sistema seja validado oficialmente em julho, durante a Conferência de Ministros de Defesa das Américas, no Peru. Reportagem Luciana Colares, de Holanda.
2: E para atender municípios atingidos por eventos climáticos extremos, o governo do Brasil liberou 305 milhões de reais.
1: O dinheiro será destinado a ações emergenciais de socorro às vítimas, assistência humanitária e restabelecimento de serviços essenciais.
2: Estamos no Maio Amarelo, movimento internacional de sensibilização para a redução de acidentes e mortes no trânsito.
1: E este ano, o Ministério da Justiça e Segurança Pública aposta na conscientização dos motoristas.
2: O tema da campanha é: no trânsito, enxergar o outro é salvar vidas.
18: Só nos três primeiros meses de 2026 foram mais de 17 mil acidentes nas rodovias federais, com quase 1.400 mortes. Em 2025, mais de 6 mil pessoas perderam a vida nas estradas do país. Nesse ano, o Maio Amarelo traz um convite direto: enxergar o outro e salvar vidas.
19: O Jornal da Noite começa aqui da Zona Norte com uma notícia triste. Recebemos informações de que o motociclista foi vítima de uma colisão causada por um motorista. Até o momento não sabemos a gravidade, mas já há relatos de que o carro estava acima da velocidade permitida na via. E o jovem que dirigiu o veículo não viu o motociclista.
20: Não espere as consequências para abrir os olhos. Maio Amarelo. No trânsito, enxergar o outro é salvar vidas.
18: Dados da Polícia Rodoviária Federal mostram que comportamentos de risco continuam sendo determinantes para os acidentes. Entre os principais fatores estão o excesso de velocidade, ultrapassagens indevidas e o uso de álcool ao volante. Só em 2025 foram 4 milhões e 600 mil veículos fiscalizados nas rodovias federais, que resultaram em 51 mil infrações. Mesmo assim, o desafio vai além da presença policial. A campanha aposta justamente na mudança de comportamento, como explica o diretor-geral da Polícia Rodoviária Federal, Fernando Oliveira.
21: É preciso haver conscientização e educação. É preciso que os conceitos sejam absorvidos. Nós acreditamos nisso, sabemos que não é algo de resultado imediato, mas nós vamos insistir, persistir sempre para preservar a vida.
18: A Além da conscientização, o governo também aposta na educação para transformar o trânsito desde cedo, como garante o ministro da Justiça e Segurança Pública, Wellington César Lima Silva.
0: Para essa mudança cultural acontecer, é fundamental que cheguemos até os bancos escolares. Por isso, o Ministério da Justiça se empenhará, junto com o Ministério da Educação, em promover a inserção desses conteúdos, da preservação da vida, da valorização da vida no trânsito, no âmbito de todos os ciclos de ensino.
18: Em 2025, Minas Gerais liderou o número de acidentes fatais nas estradas, com 765 óbitos, seguido do Paraná, com 593 mortes, e a Bahia, com 589 vidas perdidas no trânsito. Reportagem Cleide Lopes.
1: Gasto Povo, a Caixa Econômica Federal registrou a adesão de cerca de 25 mil revendedoras ao programa em todo o país.
2: Revendedores interessados podem aderir de forma voluntária, desde que atendam requisitos como cadastro regular na Agência Nacional do Petróleo e uso da máquina da Caixa.
1: A iniciativa garante a recarga gratuita do botijão de gás de 13 quilos para famílias de baixa renda inscritas no cadastro único.
2: Mais informações em gasdopovo.mds.gov.br.
1: E essas foram as notícias do governo federal.
2: Uma realização da Secretaria de Comunicação Social da Presidência da República.
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2: Fique agora com as notícias do Poder Judiciário e do Congresso Nacional. Uma boa noite.
1: Boa noite para você e até amanhã.
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23: Decisão do STF que reconheceu a união homoafetiva completa 15 anos.
24: Eleição 2026, prazo para tirar o título eleitoral termina amanhã.
23: TST define como deve ser feita a convocação de salário pago em moeda estrangeira.
24: Boa noite, eu sou Marta Ferreira.
23: E eu sou Marcelo de la Libera.
24: No dia 5 de maio de 2011, há exatos 15 anos, uma decisão do Supremo Tribunal Federal reconheceu a união homoafetiva.
23: A decisão abriu portas para garantir outros direitos para essa população. Judite Aragão.
25: Antes de 2011, não havia uma jurisprudência consolidada sobre o reconhecimento da união homoafetiva. Os casos dependiam da interpretação de cada juiz. Depois da decisão, o que era invisível, ganhou números. Um salto de 58 mil casais em 2010 para 480 mil em 2022, de acordo com o IBGE. Em 2013, outra conquista. O Conselho Nacional de Justiça editou a Resolução 175, impedindo que cartórios de todo o país se recusassem a converter uniões estáveis homoafetivas em casamentos.
24: Conselho Nacional de Justiça realiza seminário sobre a atuação da Justiça Itinerante na prática.
23: A Justiça Itinerante é uma iniciativa do CNJ para levar os serviços do Judiciário aos lugares menos acessíveis. Carolina Chaves.
26: Na abertura do seminário, o presidente do STF e do CNJ, ministro Edson Fachin, reforçou que a justiça só acontece de verdade quando chega a cada pessoa.
27: O acesso à justiça se realiza quando alcança concretamente cada pessoa, especialmente aquelas historicamente afastadas dos centros de decisão e das estruturas estatais.
26: Fachin destacou ainda que a resolução do Conselho Nacional de Justiça é um marco, porque tira a justiça itinerante do campo do improviso e a transforma em uma política pública contínua, com financiamento e organização.
24: Eleitores têm até amanhã, 6 de maio, para tirar o primeiro título ou regularizar pendências com a Justiça Eleitoral.
23: Após essa data, o cadastro será fechado para a organização das eleições deste ano. Estevam Furtado.
28: O atendimento pode ser feito nos cartórios eleitorais ou pela internet para quem já possui biometria cadastrada. A partir de 7 de maio, nenhum pedido de inscrição, transferência ou atualização poderá ser feito até novembro de 2026. Quem perdeu o prazo não poderá votar nas eleições deste ano e pode enfrentar restrições, como dificuldade para emitir documentos, tomar posse em cargo público ou se matricular em instituições públicas.
24: TST define como deve ser feita a conversão de salário pago em moeda estrangeira.
23: A decisão envolve um trabalhador contratado em dólar para atuar no Brasil.
4: Anderson Conrado.
6: O caso é de um comandante de embarcação colombiano que teve a remuneração ajustada em dólares. O Tribunal Regional no Rio de Janeiro considerou a cotação do dólar ao longo do contrato para calcular os valores, mas a decisão foi revista pelo TST. Segundo o tribunal, o salário deve ser convertido para reais na data da contratação. A partir daí, devem ser aplicados os reajustes previstos em lei ou em acordos da categoria.
24: É válido o aumento da pena base de um homem condenado por roubar carro de motorista de aplicativo em serviço.
4: Essa conclusão é do STJ. Fátima Uchoa.
7: O motorista estava com o carro parado em via pública à noite, com os vidros abertos, aguardando chamadas, quando foi abordado pelo homem armado. Mesmo após a vítima informar que era motorista de aplicativo e estava trabalhando, o assaltante ordenou que ele saísse e fugiu com o veículo. A Justiça de Alagoas condenou o réu a mais de 12 anos de reclusão em regime inicial fechado, e a sexta turma do STJ manteve a condenação. Para o ministro relator Sebastião Reis Júnior, o réu sabia que a vítima estava trabalhando e mesmo assim se aproveitou dessa situação para cometer o roubo, o que torna o crime mais reprovável e justifica o agravamento da pena base.
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24: Boa noite.
4: Uma boa noite.
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1: Eu sou Paula Groba.
2: E eu sou Humberto Pinheiro.
1: E estes são os destaques de hoje do Jornal do Senado, que começa agora.
2: Senado aprova a criação da primeira universidade indígena do Brasil. Projeto segue para a sanção.
1: Lei sancionada endurece penas para roubo de celulares e crimes virtuais.
2: Avança projeto que regulamenta carreira e porte de arma para agentes de trânsito.
1: Boa noite.
2: Boa noite.
1: Um marco para a educação e os povos originários. O Senado aprovou um projeto que cria a primeira universidade indígena do Brasil. A proposta prevê ensino bilíngue, voltado às realidades das comunidades, com campi em várias regiões do país. A ideia é formar profissionais sem romper com as identidades culturais e fortalecer a preservação das tradições.
2: Há previsão de cursos como gestão territorial, saúde indígena e educação intercultural, além de incentivar pesquisas sobre línguas e saberes ancestrais. O projeto segue para sanção presidencial. Mais detalhes na reportagem de Pedro Pincer.
3: O Senado aprovou o projeto de lei da Presidência da República que cria a Universidade Federal Indígena. Vinculada ao Ministério da Educação e com sede em Brasília, a instituição terá campi em várias regiões do Brasil para atender às necessidades dos povos indígenas. Seus objetivos incluem oferecer ensino superior, promover pesquisa e extensão universitária, valorizar saberes tradicionais e incentivar a sustentabilidade socioambiental dos territórios indígenas. O relator, senador Eduardo Braga, do MDB do Amazonas, ressaltou que até hoje não há no país uma universidade essencialmente voltada à realidade dos povos originários. Já o senador Randolfo Rodrigues, do PT do Amapá, que é historiador, salientou a importância da criação da Universidade Federal Indígena.
4: É por isso que precisa de uma Universidade Federal dos Povos Indígenas, para que gerações futuras de brasileiros saibam que nós somos o resultado dessa mistura, dessa miscigenação, mas sobretudo, que nós construímos esse país sobre povos que aqui estavam muito antes e que deixaram heranças culturais que estão marcadas em nossa vida e estão marcadas em nossa trajetória como nação.
3: O texto segue agora para a sanção presidencial.
1: E o Congresso promulgou hoje a Emenda Constitucional 139, que reconhece os Tribunais de Contas como órgãos permanentes e essenciais ao controle externo da administração pública. A medida também proíbe a extinção desses tribunais e impede a criação de novos.
2: Durante a sessão solene, o presidente do Congresso, Davi Alcolumbre, destacou que os tribunais passam a ter mesmo status de instituições como o Ministério Público e a Defensoria Pública, reforçando o papel de apoio ao Legislativo na fiscalização dos gastos públicos.
1: Agentes de trânsito poderão passar a ter porte de arma de fogo, dependendo das atividades. É o que prevê um projeto que avançou hoje no Senado e que cria a Lei Geral dos Agentes de Trânsito. A proposta estabelece regras nacionais para a carreira, hoje organizada de forma diferente em estados e municípios.
2: O texto define atribuições, critérios de ingresso por concurso público, formação obrigatória e direitos funcionais dos profissionais. Pelo projeto, o porte de arma de fogo poderá ser autorizado aos agentes que atuam em atividades externas e ostensivas, como fiscalização em vias públicas e apoio a operações conjuntas com forças de segurança. Os detalhes com o repórter Bruno Lourenço.
5: O relator, senador Efraim Filho, do PL da Paraíba, destacou que esse entendimento evita a delegação integral de suas atribuições a empresas privadas. Sobre o porte de arma, o senador defendeu a previsão de que o direito seja restrito aos agentes que trabalham diretamente na fiscalização ostensiva.
6: Apesar de considerarmos valorosa a previsão de porte de arma de fogo para os agentes de trânsito, é necessário limitar esse direito àqueles servidores que exerçam atividades de forma ostensiva e externa, tendo em vista o caráter finalístico restritivo do estatuto.
5: O relator também ajustou o texto para evitar uma ampliação conceitual excessiva da atividade policial, garantindo que as atribuições de engenharia e educação continuem sendo partes integrantes da segurança viária, sem serem descaracterizadas.
1: E foi sancionada a lei que endurece as penas para crimes como furto, roubo, estelionato, receptação e latrocínio, que é o roubo seguido de morte. A norma também inclui medidas contra crimes virtuais, como golpes pela internet, fraudes bancárias, furto de celular e de animal doméstico.
2: No caso do furto, a pena passa de 1 a 4 anos para 1 a 6 anos de prisão, com aumento de situações específicas, como crimes cometidos à noite ou que afetem serviços essenciais. Para o roubo, a pena geral sobe de 4 a 10 anos para 6 a 10 anos, em casos envolvendo celulares e armas. No latrocínio, a pena mínima aumenta de 20 para 24 anos.
1: Já no campo digital, o texto aumenta penas para fraudes eletrônicas e cria novos tipos penais, como a seção de conta laranja, caracterizada pelo uso de contas bancárias para movimentação de recursos ilícitos. Aprovado em março pelo Senado, o projeto teve a relatoria do senador Efraim Filho, do União da Paraíba. Ao defender o texto, Efraim enfatizou a punição de 5 anos de prisão para quem emprestar a conta bancária para receber dinheiro de fraude ou do crime organizado.
7: Quando você vai buscar o golpista, ele passou por uma conta de um terceiro e esse terceiro disse que não sabia de nada. E agora quem empresta sua conta para fraudes bancárias tem agora uma punição tipificada e mais rigorosa.
2: O senador Stevenson Valentim do Podemos do Rio Grande do Norte avaliou que o programa Desenrola 2.0, lançado pelo governo federal, é uma iniciativa positiva, mas insuficiente para enfrentar o endividamento das famílias brasileiras. Segundo ele, a medida não ataca as causas estruturais do problema, como a inflação e os juros elevados.
1: O parlamentar também destacou como ponto favorável a proibição de que pessoas em renegociação de dívidas realizem apostas em plataformas de jogos. Para ele, embora não seja o principal fator do endividamento, trata-se de um problema que precisa ser enfrentado.
8: Qualquer pesquisa diz a real causa do endividamento brasileiro. A real causa é justamente que está consumindo o nosso sono. A inflação, juros altos, não tem emprego.
2: Já o senador Paulo Paim, do PT do Rio Grande do Sul, defendeu a iniciativa do governo federal como uma forma de aliviar o orçamento das famílias endividadas. Ele destacou que o programa oferece condições facilitadas, como descontos de até 90%, juros limitados e a possibilidade de utilização do FGTS para quitação de dívidas.
1: Paim também ressaltou que a medida contempla débitos de até R$15 mil por instituição financeira, com prazos de pagamento que podem chegar a 48 meses, além de permitir a adesão de trabalhadores com renda de até 5 salários mínimos.
9: Trata-se de uma medida concreta que oferece condições reais para que as pessoas saiam do sufoco financeiro. O programa também permite a utilização de até 20% do saldo do FGTS para a quitação das dívidas.
2: E a Comissão de Assuntos Econômicos aprovou o projeto que autoriza o Conselho Federal de Medicina Veterinária a criar uma caixa de assistência para médicos, veterinários e zootecnistas.
1: Pelo texto, esses profissionais precisam estar inscritos nos conselhos regionais. Repórter Patrícia Oliveira.
10: A proposta prevê auxílios financeiros, assistência à saúde e apoio ao exercício das profissões de veterinário e zootecnista. O relator, senador Laércio Oliveira, do Progressistas de Sergipe, atualizou as regras de investimento dos recursos da Caixa Assistencial, que será vinculada ao Conselho Federal de Medicina Veterinária. Os profissionais devem estar inscritos nos Conselhos Regionais de Medicina Veterinária. E a adesão será voluntária, com prazo de carência de 1 ano para acesso aos benefícios. O autor do projeto, senador Wellington Fagundes, do PL de Mato Grosso, destacou o papel desses profissionais na saúde pública, segurança alimentar e no agronegócio.
11: Hoje, grande parte dos profissionais atua como autônomo no Brasil como um todo. A ausência de proteção trabalhista e previdenciária é extremamente grave para esses profissionais. Portanto, faltam mecanismos legais para assistência direta.
10: Se não houver pedido para votação no plenário do Senado, o projeto segue para a Câmara dos Deputados.
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2: Edição de Paula Groba e trabalhos técnicos de João Lira, o Jornal do Senado fica por aqui. Acompanhe agora as notícias da Câmara dos Deputados. Boa noite.
1: Boa noite e até amanhã.
13: Jornal Câmara dos Deputados. Deputados avançam na análise da política nacional de minerais críticos.
14: Câmara ratifica acordo internacional sobre comércio de aeronaves civis.
13: Base aliada e oposição comentam programa de renegociação de dívidas.
15: Boa noite. Ayrton Faleiro, do PT do Pará, exalta o lançamento do programa Desenrola Brasil 2.0, voltado para a renegociação de dívidas das famílias brasileiras. O deputado explica que a medida foca em famílias com renda de até 5 salários mínimos.
13: De acordo com Ayrton Faleiro, o programa também garante a permanência de jovens no ensino superior ao abranger a renegociação de dívidas do FIES. Para o parlamentar, a medida confirma o compromisso do governo com a inclusão social e econômica.
15: Valdenor Pereira, do PT da Bahia, celebra o lançamento do programa Desenrola 2.0, voltado à renegociação de dívidas. O parlamentar explica que a iniciativa oferece descontos, juros reduzidos e condições facilitadas de pagamento para aliviar o endividamento da população.
13: Valdeno Pereira acrescenta que o programa amplia o alcance em relação à versão anterior, incluindo diferentes públicos como famílias, estudantes, produtores rurais e empresas. Para ele, a medida contribui para dinamizar a economia e melhorar as condições financeiras dos brasileiros.
15: Luiz Lima, do Novo, do Rio de Janeiro, aponta a elevada carga tributária como principal obstáculo para a geração de empregos no Brasil. O parlamentar afirma que os altos impostos sobre bens de consumo e serviços dificultam a manutenção dos postos de trabalho pelas empresas nacionais.
13: Luiz Lima avalia que medidas como o programa Desenrola e o fim da escala 6x1, sem a devida desoneração, não solucionam a crise econômica. Ele acusa o Executivo Federal de priorizar iniciativas que agravam o endividamento das famílias e a instabilidade do setor privado.
16: Economia.
15: Paulo Magalhães, do PSD, defende a reestatização da refinaria Landulfo Alves, na Bahia, como medida para conter o aumento dos combustíveis. De acordo com o deputado, a unidade é estratégica para o Estado e pode ajudar o governo a regular os preços do mercado.
13: Paulo Magalhães afirma que a iniciativa atende a uma demanda da população nordestina diante da alta dos combustíveis. Ele também destaca o papel do governo federal na adoção de medidas para reduzir os impactos econômicos e reforça apoio à proposta dentro da bancada.
15: O Léo, do PSD, alerta que o Rio de Janeiro pode perder 21 bilhões de reais anuais caso o Supremo Tribunal Federal mude a regra de distribuição dos royalties do petróleo. Ele observa que a compensação garantida pela Constituição é aplicada em saúde, educação e segurança pública.
13: Para o deputado, alterar as regras atuais vai gerar insegurança jurídica e levar à perda de autonomia do Estado, que precisará do governo federal para pagar suas despesas. Segundo Hugo Leal, o Congresso foi alertado diversas vezes sobre o impasse, mas preferiu deixar para a justiça a solução do problema.
15: Benedita da Silva, do PT do Rio de Janeiro, defende que o STF mantenha a compensação dos royalties do petróleo para estados e municípios produtores. Ela argumenta que os recursos não são tributos, mas uma reparação pelos impactos da exploração de uma riqueza finita nos territórios afetados.
13: Benedita da Silva alerta que a perda de arrecadação pode agravar a crise fiscal do Rio de Janeiro, com risco de comprometimento de salários, aposentadorias, investimentos em hospitais e em escolas. A deputada afirma que o Estado busca condições para preservar os serviços para a população.
16: Desenvolvimento Regional.
15: General Girão, do PL do Rio Grande do Norte, alega que o governo estadual prioriza o anúncio de projetos federais ainda sem execução garantida. O deputado afirma que, ao mesmo tempo, obras urgentes como a Reta Tabajara, na região metropolitana de Natal, continuam paralisadas.
13: General Girão também questiona obras prometidas em Parnamirim, como a drenagem e duplicação da Avenida Olavo Montenegro. Ele cobra prioridade para a Via Verde, que, de acordo com o parlamentar, já conta com recursos de emendas e pode desafogar o trânsito na região.
15: Bebeto, do PP do Rio de Janeiro, cobra a remoção de uma torre de energia da empresa Light, instalada próxima do entroncamento da rodovia Presidente Dutra com a linha vermelha. Segundo ele, a torre trava obras de um novo viaduto para solucionar o engarrafamento no local.
13: O deputado afirma que o impasse prejudica milhares de trabalhadores da Baixada Fluminense que perdem horas no trânsito. Bebeto lembra ainda que a estrada é uma das mais importantes do país por unir as duas maiores metrópoles do país e receber o fluxo de 50% do PIB nacional.
16: Transportes.
15: Charles Fernandes, do PSD da Bahia, defende ampliar campanhas educativas do Maio Amarelo para frear o número de acidentes. Ele alerta que a violência no trânsito não é exclusividade de grandes centros, atingindo também cidades médias e pequenas, como Vitória da Conquista e Guanambi.
13: Segundo Charles Fernandes, o crescimento da frota de motos nas ruas exige ações urgentes para evitar mortes e mutilações. Assim, ele pede que os governos federal e estadual invistam em educação nas escolas para formar motoristas mais conscientes.
16: Relações Exteriores.
15: Plenário da Câmara ratifica acordo internacional sobre compra, venda e manutenção de aeronaves civis e seus componentes. A repórter Daniele Lessa acompanhou a votação e tem os detalhes.
17: A Câmara dos Deputados aprovou o projeto para ratificar a adesão do Brasil a acordo internacional da Organização Mundial do Comércio sobre o comércio de aeronaves civis. O projeto foi enviado ao Congresso pelo Poder Executivo, que defendeu a adesão ao acordo como algo positivo para atrair investimentos na indústria nacional de aviação civil. Com a aprovação, o Brasil passa a integrar um conjunto de regras internacionais que tratam da compra, venda e circulação de aeronaves civis e seus componentes, incluindo serviços de manutenção e reparo. Esse acordo está em vigor desde 1980 e conta hoje com 33 membros, incluindo Estados Unidos, União Europeia e Japão. Entre os principais pontos, o acordo prevê a eliminação de tarifas de importação para aeronaves civis e diversos itens do setor, como turbinas, simuladores de voo e equipamentos de bordo. Também estabelece diretrizes para reduzir barreiras comerciais e garantir condições mais previsíveis para o mercado. Relator da proposta na Comissão de Viação e Transportes, o deputado Júlio Lopes, do PP do Rio de Janeiro, disse que o acordo aumenta a segurança jurídica e insere o Brasil de forma mais ativa nas decisões globais sobre aviação civil. Ele destacou também os efeitos positivos no setor aéreo.
18: Para o setor de transportes, os efeitos são diretos: redução de custos operacionais para as companhias aéreas, facilitação do acesso a insumos e tecnologias, estímulo à modernização e à expansão da frota nacional, com impactos positivos na conectividade e na qualidade dos serviços prestados à população.
17: Na balança comercial brasileira, o comércio de produtos cobertos pelo acordo movimenta cerca de 41 bilhões de dólares por ano. Os principais parceiros do Brasil nesse setor são Estados Unidos, China, Alemanha e Argentina. O país importa a maior parte dos equipamentos, mas também tem presença importante na exportação de aeronaves de médio porte, principalmente por causa da Embraer. O projeto que aprova o Acordo Internacional da Organização Mundial do Comércio sobre o comércio de aeronaves civis seguiu para análise no Senado. Da Rádio Câmara de Brasília, Daniele Lessa.
16: Trabalho. Na avaliação de Reginaldo Lopes, do PT de Minas Gerais, a redução da jornada de trabalho para 40 horas semanais é a matéria mais importante para a classe trabalhadora desde a Constituição de 88. Ele argumenta que o avanço tecnológico já justifica mais um dia de descanso.
19: No século XXI, não justifica mais o trabalhador ter uma escala de 6 dias de trabalho, porque houve avanço tecnológico, houve ganho de produtividade dos setores econômicos, houve a implementação da inteligência artificial nas máquinas, nos bens de capitais. O país se tornou mais competitivo e, portanto, o trabalhador merece mais um dia de descanso.
15: Reginaldo Lopes ressalta que a escala 6x1 penaliza os trabalhadores mais vulneráveis e contribui para o esgotamento físico e mental. Segundo o deputado, garantir mais tempo livre para a qualificação profissional e para o convívio familiar é um passo essencial para combater as desigualdades.
13: Merlon Solano, do PT do Piauí, critica a mobilização de empresários de São Paulo em Brasília contra a redução da jornada de trabalho. Segundo o deputado, o custo da medida pode ser compensado pelo aumento da produtividade e pela redução de doenças ocupacionais.
15: Na opinião de Merlon Solano, a legislação trabalhista atual representa um atraso civilizatório e penaliza principalmente as mulheres que acumulam jornada doméstica. Segundo o parlamentar, cerca de 15 milhões de brasileiros vivem sob um regime que compromete a saúde dos trabalhadores.
16: Previdência.
13: Fernanda Pessoa, do PSD do Ceará, defende a aposentadoria especial para agentes comunitários de saúde e de combate a endemias. A deputada afirma que a medida reconhece os riscos enfrentados por profissionais que atuam em visitas domiciliares, longas caminhadas e condições insalubres.
15: Fernanda Pessoa sinaliza confiança na votação urgente da matéria, dada a relevância estratégica desses trabalhadores para o sistema público de saúde. Ela sustenta que a valorização da categoria fortalece a prevenção de doenças e o cuidado direto com a população.
12: Segurança Pública.
13: Comissão da Câmara aprova aumento de penas para crimes ligados a organizações criminosas. A repórter Júlia Lopes tem mais informações sobre a proposta.
20: A Comissão de Constituição e Justiça da Câmara dos Deputados aprovou um projeto que aumenta as penas para crimes cometidos por integrantes de facções criminosas. Segundo o relator, deputado delegado Paulo Bilinski, do PL de São Paulo, a medida busca fortalecer o combate a grupos que corrompem instituições, intimidam comunidades e ameaçam a estabilidade social. A proposta prevê que crimes dolosos, aqueles cometidos com intenção que resultarem em morte, terão a pena aumentada de metade até o triplo. Já para tráfico de drogas, tráfico internacional de armas e tráfico de pessoas, o aumento vai de metade até o dobro. O projeto também prevê punições mais severas para outros crimes. No caso de ameaça, a pena será dobrada. Para posse irregular ou porte ilegal de arma de fogo de uso permitido, o aumento varia de metade até 2/3. Já para armas de uso restrito, a pena será dobrada. Para o autor da proposta, deputado José Medeiros, do PL do Mato Grosso, o projeto busca diferenciar a punição de quem comete crimes ligados a facções para desestimular esse tipo de envolvimento.
21: A partir da aprovação desse projeto, essas pessoas passarão a responder diferentemente de outras pessoas que cometerem os mesmos crimes. De que forma? Por exemplo, ameaça. O sujeito vai receber pelo dobro. Ele vai receber uma pena dobrada pelo crime. Porte de arma restrita. Quer dizer, é o aumento das penas para que os criminosos possam ter em mente que não compensa pertencer a uma facção.
20: Atualmente, a nova lei chamada de Lei Antifacção define facção criminosa como um grupo de 3 ou mais pessoas que utiliza violência ou ameaça para controlar territórios, atacar serviços essenciais e intimidar a população. O projeto que eleva a pena para penas de crimes cometidos por integrantes de organizações criminosas segue agora para análise do plenário. Da Rádio Câmara de Brasília, Júlia Lopes.
12: Justiça.
15: Carlos Jordi do PL menciona um caso de estupro coletivo cometido por adolescentes em uma comunidade do Rio de Janeiro para defender a redução da maioridade penal. O deputado questiona o silêncio da esquerda e do governo federal em relação à defesa das vítimas.
13: De acordo com Carlos Jordi, a legislação atual protege os jovens envolvidos no crime. Ele considera que a impunidade de adolescentes em casos de crimes hediondos é um dos maiores problemas de segurança e justiça no país.
15: Capitão Alberto Neto do PL do Amazonas também cobra a aprovação imediata da redução da maioridade penal. O deputado lamenta o estupro de 2 crianças cometido por adolescentes e sustenta que a legislação atual é branda e gera impunidade.
13: Segundo o capitão Alberto Neto, o Estatuto da Criança e do Adolescente protege criminosos e estimula a cooptação de jovens por facções criminosas. Para ele, a proteção das famílias brasileiras passa pelo endurecimento do ordenamento jurídico do país.
15: Aloysio Mendes, do Republicanos do Maranhão, defende a instalação imediata de uma comissão especial para debater a redução da maioridade penal. Ele também cobra do Senado a votação da PEC da Segurança Pública, alegando que responde aos apelos de 80% dos brasileiros.
13: Na visão de Aloysio Mendes, muitos crimes bárbaros, como estupros coletivos noticiados recentemente, ficam sem punição por terem sido cometidos por menores de idade. Em sua opinião, as medidas socioeducativas são insuficientes e desproporcionais à gravidade de crimes hediondos.
22: Democracia não é só voto, mas sem voto não há democracia. 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
15: Bom, Gás do PT do Rio Grande do Sul critica a derrubada do veto presidencial ao projeto de dosimetria, classificando a medida como juridicamente inválida. Segundo ele, houve irregularidades no processo legislativo, com alteração indevida do texto durante a análise do veto.
13: Bom, Gás alega que a proposta é inconstitucional e pode gerar impunidade ao beneficiar crimes graves. O deputado também afirma que o partido pretende questionar a medida na justiça, argumentando que o conteúdo aprovado não respeita os princípios do Estado de Direito.
15: Coronel Ulisses, do União do Acre, celebra a derrubada do veto presidencial ao projeto de dosimetria, afirmando que a medida corrige injustiças em penas aplicadas. Na visão do deputado, o Congresso respondeu adequadamente às demandas da população.
13: Coronel Ulisses também critica a oposição ao projeto e sustenta que a proposta não beneficia criminosos de alta periculosidade. O deputado afirma ainda que a iniciativa reforça o papel do legislativo e contribui para o equilíbrio entre os poderes.
0: Votação.
15: Entre as propostas que podem ser votadas pelos deputados ainda esta semana está o projeto que estabelece diretrizes para a área de minerais críticos e estratégicos.
13: O repórter Antônio Vital detalha os principais pontos da matéria.
3: Está pronto para ser votado no plenário da Câmara, projeto que cria uma política nacional para exploração e beneficiamento de minerais críticos e estratégicos, fundamentais para a fabricação de equipamentos de informática, para fornecimento de energia e defesa nacional. São exemplos de minerais estratégicos o lítio, cobalto, nióbio e terras raras, usados na fabricação de baterias, painéis solares e equipamentos eletrônicos. O projeto original foi apresentado pelo deputado Zé Silva, do União de Minas Gerais, mas o texto final, elaborado pelo relator deputado Arnaldo Jardim, do Cidadania de São Paulo, contempla também sugestões previstas em outras 14 propostas sobre o assunto. O projeto prevê incentivos para empresas do setor, como benefícios fiscais que vão variar de acordo com o grau de beneficiamento do mineral. A ideia é estimular produtos com maior valor agregado, ou seja, material beneficiado no Brasil, com possibilidade, inclusive, de tributação sobre a exportação de minério bruto. A proposta também prevê a criação de um fundo garantidor, com recursos totais de 5 bilhões de reais, dos quais 2 bilhões serão aportados pelo governo federal para ajudar no financiamento das empresas. Outra fonte de recursos prevista para as empresas será a emissão de debêntures, uma espécie de título emitido no mercado. Para isso, os projetos terão que ser aprovados por um conselho. Terá, inclusive, o poder de vetar fusões de empresas, o que já acontece em diversos países. O relator Arnaldo Jardim previu ainda outro incentivo ao setor, a inclusão das empresas no regime especial de incentivos para o desenvolvimento de infraestrutura, o REID, que trata de incentivos fiscais para os setores de infraestrutura, como transportes, portos e energia.
4: Conseguimos conformar, além da questão do crédito fiscal, que será muito significativa, além do fundo garantidor, e complementamos isso com a autorização que vem para emissão de debêntures incentivadas e de infraestrutura para os projetos de beneficiamento, transformação mineral ou mineração urbana. E inclusão no REID dos projetos aqui mencionados.
3: O projeto também prevê incentivos para a chamada mineração urbana, que é a obtenção de minerais críticos a partir do desmonte de produtos industrializados, como televisores, computadores e baterias. O texto apresentado pelo relator também prevê a contratação de mão de obra proveniente das comunidades afetadas pelos projetos de mineração e beneficiamento de minério. Arnaldo Jardim resumiu os objetivos da proposta.
4: O projeto tem uma justa e equilibrada preocupação com as comunidades locais e desenvolvimento local, tem uma preocupação adequada com a questão do licenciamento ambiental, que o Brasil é extremamente rigoroso.

0: no Jornal Câmara dos Deputados, com trabalhos técnicos de Everson Urani e apresentação de Márcio Aquiles Sardi e José Carlos Andrade. Uma ótima noite para você.
1: A Voz do Brasil está de volta amanhã. Boa noite.
2: 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Boa noite.

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1: E o consumo das famílias brasileiras cresceu em março e garantiu resultado positivo para o varejo. Segundo a Associação Brasileira de Supermercados, o primeiro trimestre fechou com alta de 1,9%. Na comparação com fevereiro, o avanço foi superior a 6%. O desempenho foi impulsionado pelas compras antecipadas para a Páscoa. Benefícios sociais e restituições também contribuíram para o aumento do consumo. A passarela sobre o Canal 5 em Santos foi interditada para pedestres. Segundo a Prefeitura, está em andamento a concretagem dos pilares que vão sustentar o prolongamento da laje. A interdição deve durar cerca de 40 dias. Os trabalhos dependem da maré baixa para serem realizados. Agora voltamos com a nossa programação musical na saudade com Randy Brown.

0: Jeito de Amar, canção lançada em 1986 por Ney Matogrosso. Canção que reforçou aí a sua versatilidade artística e também, é claro, a sua presença marcante no cenário musical brasileiro e também nos palcos. Ouvimos também Band of Gold com Love Songs Are Back Again, clássico da década de 70 na Saudade FM.
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0: A dupla Air Supply retornou com a turnê que celebra 50 anos de carreira. 3 shows estão confirmados no país. Hoje tem show em Porto Alegre, dia 9 em Santa Catarina, no dia 10 em São Paulo, no Vibra São Paulo. E para marcar a volta, os artistas publicaram um vídeo nas redes sociais convidando o público para os shows. A exposição prolongada à poluição aumenta o risco de câncer, segundo o relatório da Union for International Cancer Control. O estudo mostra que a poluição não está ligada apenas ao câncer de pulmão, mas também a outros tipos de doença. A exposição a partículas finas eleva em até 11% o risco de desenvolver câncer e em 12% o risco de morte. Entre os tipos mais afetados estão os cânceres de fígado, colo retal e também de mama.
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0: Dueto incrível de Make No Mistake, lançada em 1984, alcançou o top 10 da Billboard Adult Contemporary, reuniu essas duas grandes vozes do pop. E a canção se destaca aqui na programação da Saudade FM como um clássico da década de 80. Com Make No Mistake, Barbra Streisand e Kim Carnes. Ouvimos também Gonzaguinha com Lenine, outro dueto incrível na nossa programação, Começaria Tudo Outra Vez. Essa já é um clássico da década de 70.
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0: E o Dia das Mães deve movimentar o comércio em Santos e gerar oportunidades de emprego. A Câmara dos Dirigentes Lojistas de Santos está com o programa Caça Talentos. A iniciativa conecta empresas e profissionais, principalmente para vagas temporárias. O programa já recebeu mais de 10 mil currículos. Interessados podem enviar os dados por WhatsApp no 13-3289-9495, pelo e-mail ou diretamente na sede da CDL. A série Miami Vice vai ganhar uma nova adaptação para o cinema. O filme intitulado Miami Vice 85 terá Michael B. Jordan, Austin Butler nos papéis principais. A direção será de Joseph Kosinski. A estreia está prevista para agosto de 2027.
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0: Rock the Boat, um clássico lançado em 1975, top Billboard Hot 100, se tornou um dos maiores sucessos aí da era disco, né? A faixa vendeu milhões de cópias, marcou as pistas com seu groove suave também, envolvente, um clássico da década de 70. Ouvimos também Lauren Daigle com You Say, na Saudade FM, a rádio que te faz recordar.
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0: E essa foi a minha programação nesta terça-feira. Agradeço demais a sua companhia aqui na Saudade FM. Um beijo grande da Adriana Lima. O nosso próximo encontro amanhã, 8 da noite, aqui na maior rádio flashback de todo o Brasil. Beijo da Adriana Lima e até amanhã. Tchau, tchau.
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1: Áries. Não desanime, ariano. Você sabe que quando quer algo, deve se esforçar para consegui-lo. Tenha em mente que a vida acontece agora. Seja realista.
2: Touro.
1: Esse é o novo ciclo, taurino. Hora de se programar e de se fortalecer. Pensar nos seus interesses e no seu caminho de desenvolvimento pessoal.
2: Gêmeos.
1: Facilidade para contatos sociais. Você está agradando, mais sedutor e simpático, geminiano. Além de ser bom para o amor, favorece também conseguir apoios e melhorar ganhos.
2: Câncer.
1: Impressões fortes e tendência a querer se impor. Mas lembre-se, canceriano, de que você não pode e nem deve interferir nas escolhas dos outros.
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1: Leão. Alterações que estão acontecendo em parcerias vão agora sofrer uma pausa. Leonino, será preciso repensar as coisas para poder transformá-las.
2: Virgem.
1: Relaxe, virginiano. Não há necessidade de querer sempre ser perfeito ou mais eficiente. Você tem seus méritos, seu brilho próprio, e isto ninguém tira.
2: Libra.
1: Época sujeita a contradições e confrontos. Libriano, saiba se posicionar e não se deixe abater por provocações ou comportamentos mais agressivos das pessoas.
2: Escorpião.
1: É importante ter claro o que você deseja, mesmo que pareça difícil entender este momento. Escorpião, muitas coisas mudaram e agora tudo está se assentando.

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1: Sagitário. Para se ter o que se deseja, é preciso também, por vezes, fazer algumas concessões, chegar a acordos e deixar a decisão também para outra pessoa.
2: Capricórnio.
1: A lua traz sensibilidade e sintonia com as pessoas. Capricórnio, use a sua imaginação. Pode até exagerar, mas não se deixe envolver pela instabilidade que está no ar.
2: Aquário.
1: Coloque os seus pensamentos para os outros, mas também saiba escutá-los. Aquariano, não queira trazer as pessoas para suas ideias. Você não tem que provar nada.
2: Peixes.
1: Pessoas mais agitadas lhe deixam cansado e confuso. Pisciano, procure se sintonizar com o seu centro e com o seu tempo. Não queira acompanhar o tempo dos outros.
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0: Olá, bom dia. Eu sou o Davi Rangel. Um prazer ter você na sintonia. Nós vamos juntos a partir de agora até às 11 da manhã. 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
0: 7:02. Bom dia, Rose de Oliveira.
2: Bom dia para você, Davi. Bom dia, você ouvinte. Conexão Saudade no ar. Há 12 anos fazendo parte da sua rotina com informação de qualidade. Hoje é quarta-feira, dia 6 de maio. Vamos aos principais destaques desta manhã.
0: Brasil tem mais de 82 milhões de endividados e dívidas superam 557 bilhões de reais.
2: Lula busca novo nome para o STF após Senado rejeitar indicação de Jorge Messias.
0: Anvisa autoriza produção nacional de vacina contra chikungunya pelo Instituto Butantan.
2: Tenistas ameaçam boicotar Roland Garros em disputa sobre premiação.
0: Fique com a gente, participe e siga arroba Conexão Saudade FM.
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0: 7:04.
2: O número de brasileiros endividados segue alto no país. Segundo a Serasa Experian, 82,8 milhões de pessoas estavam com dívidas em março, o que representa 49% da população. As instituições financeiras concentram quase metade desse valor. São 47% dos débitos, que somam mais de 557 bilhões de reais. Outros 21% das dívidas são de contas básicas, como água, luz e gás. E 11,5% estão ligadas ao setor de serviços.
0: O vice-presidente Geraldo Alckmin afirmou que o presidente Luiz Inácio Lula da Silva está definindo um novo nome para o Supremo Tribunal Federal. A decisão vem após o Senado rejeitar a indicação do advogado-geral da União, Jorge Messias. Segundo Alckmin, Lula segue em diálogo com o Congresso para escolher o novo indicado. Ele também alertou que a corte pode ser prejudicada com uma vaga em aberto.
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1: 7/12.
2: Morreu nesta terça-feira aos 78 anos o produtor e diretor musical Guto Graça Mello. O artista estava internado há mais de um mês e faleceu no Hospital Barra D'Or, na Barra da Tijuca, zona oeste do Rio de Janeiro. A causa da morte foi uma parada cardiorrespiratória. Guto Graça Mello deixa a esposa, a atriz Silvia Massari, além de duas filhas e dois enteados.
1: O presidente Luiz Inácio Lula da Silva embarca nesta quarta-feira para Washington, nos Estados Unidos. Na quinta-feira, Lula terá um encontro oficial com o presidente americano Donald Trump na Casa Branca. A reunião entre os dois líderes vinha sendo negociada desde janeiro. O encontro estava previsto para março, mas foi adiado por causa das tensões no Oriente Médio e do conflito envolvendo os Estados Unidos e o Irã.
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0: 7:21, Total, A Bureau of You, aqui na programação da Saudade.
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0: Atenção, motoristas, vamos ao sistema Anchieta Imigrantes. Segundo a Ecovias, a Anchieta no sentido São Paulo, quilômetros 13 ao 10 e 19 ao 17, o trânsito está lento neste momento devido ao alto fluxo de veículos. A Imigrantes também no sentido capital, quilômetro 16 ao 12, o mesmo problema. Anchieta e Imigrantes sentido litoral, tudo normal. O esquema de operação é o 5x5. O rodízio no centro expandido de São Paulo, hoje válido para placas final 5 e 6. Nas rodovias, ou melhor, na rodovia Cônego Domênico Rangoni, sentido Guarujá, quilômetro 264 ao 263, o trânsito está lento neste momento. Já na Padre Manuel da Nóbrega, o trânsito segue normalmente.
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0: 7:22, bom dia.
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0: 7:22.
5: A Baixada Santista registrou 1.351 admissões em março e manteve estabilidade na geração de empregos formais. O número representa um crescimento de mais de 75% em relação ao mesmo período do ano passado. Os dados são do Cadastro Geral de Empregados e Desempregados, que considera o saldo entre contratações e demissões. A região acompanhou a tendência de estabilidade observada em todo o estado.
0: A Justiça Eleitoral lançou uma nova mascote para marcar os 30 anos da urna eletrônica. O personagem, chamado de Pili Pili, foi apresentado pelo Tribunal Superior Eleitoral e tem como objetivo aproximar principalmente os jovens do processo eleitoral. A ideia é de que o personagem participe de campanhas e eventos institucionais incentivando o voto, especialmente entre os mais novos. Durante o evento, a presidente do TSE, Carmen Lúcia, ela reforçou a importância da participação dos jovens e lembrou que quem completar 16 anos até outubro já pode votar.
5: Você conhece o personagem Pilili?
0: Pilili? É Pilili. Pilili é aquele da urna lá. Pilili!
5: É, Pilili!
0: Não é isso? E eu fiz bem o barulho, né? O som. Pilili!
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1: 7h34.
2: A Embraer fechou um contrato com Emirados Árabes para venda de até 20 aviões militares C-390 Millennium. O acordo prevê 10 aeronaves confirmadas e outras 10 como opção de compra. Com isso, a empresa brasileira passa a disputar mercado com gigantes como Lockheed Martin e Airbus. O valor do contrato não foi divulgado.
1: A inflação no Brasil segue em alta e acima da meta para 2026. Segundo o Banco Central, a projeção do mercado para o IPCA subiu para 4,89%. É a oitava alta consecutiva na estimativa, impulsionada principalmente pelos preços de combustíveis e alimentos. Em março, a inflação foi de 0,88%, acumulando 4,14% em 12 meses, segundo o IBGE.
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0: 99,7. Eu amo essa rádio. The Carpenters, Yesterday Once More. Agora são 7:42. Uma ótima manhã para você nesta quarta-feira.
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0: Atenção, motoristas, vamos às travessias litorâneas da região. Segundo o Departamento Hidroviário, neste momento entre Santos e Guarujá, 8 balsas estão em operação. O tempo estimado, 20 minutos do lado de Santos, 30 minutos do lado de Guarujá. Já na travessia entre Santos e Vicente Carvalho, ali de pedestres, 3 embarcações neste momento fazendo o trajeto, com tempo estimado de 12 minutos em ambos os sentidos. São Sebastião e Ilhabela tem 6 balsas operando, com 30 minutos o tempo estimado em ambos os lados. E Bertioga, Guarujá, neste momento, 2 balsas em operação, com tempo estimado de 20 minutos, também ambos os lados.
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4: Bom dia a todos. Segundo a meteorologia, teremos uma quarta-feira de bom tempo e sol em grande parte do litoral paulista. As temperaturas hoje oscilam entre a mínima de 21 e a máxima de 28 graus. O vento vai soprar fraco de sudeste e o mar vai ficar relativamente calmo na maioria das praias da Baixada Santista. Por hora é só, logo mais à tarde eu tô de volta.
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1: 7h53.
2: São Vicente recebe neste sábado, dia 9 de maio, encontro de carros clássicos na praia. O evento acontece das 8 da manhã às 4 da tarde, na Praia do Gonzaguinha, na Praça Tom Jobim, com entrada gratuita. A programação terá exposição de carros antigos, incluindo modelos placa preta, além de shows de rock e participação de clubes automotivos da região. O encontro também vai contar com pin-ups e atividades para as crianças. Informações pelo telefone 11 918 60 3399.
1: Futebol. Neymar marcou, lutou muito em campo, mas o Santos ficou apenas no empate com o Deportivo Recoleta no Paraguai pela Sul-Americana. O Peixe fez 1-1 e segue sem vencer na fase de grupos. O gol santista saiu aos 41 minutos quando Neymar recebeu passe de Roweiser e bateu para o fundo da rede. Na comemoração, Neymar abraçou Robinho Júnior, colocando um ponto final na polêmica dos últimos dias envolvendo os dois jogadores.
2: E no tênis, a número 1 do mundo, Arina Sabalenka, disse que tenistas podem boicotar a edição deste ano de Roland Garros. A ameaça acontece em meio a um impasse entre jogadores e organizadores sobre a divisão da premiação. Mesmo com aumento de 9,5%, o torneio deve distribuir cerca de 61 milhões e 700 mil euros em prêmios. Os atletas cobram a distribuição mais justa dos valores.
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1: 8 e 4.
2: A Anvisa autorizou nesta segunda-feira a fabricação no Brasil da vacina contra a chikungunya, desenvolvida pelo Instituto Butantan. Batizada de Butantan Chik, a versão nacional do imunizante está liberada para uso no país e poderá ser incorporada ao Sistema Único de Saúde. O público-alvo inclui pessoas entre 18 e 59 anos. A vacina já havia sido aprovada pela Anvisa em abril de 2025, com produção vinculada a um laboratório franco-suíço. A nova autorização, o Instituto Butantan passa a integrar oficialmente o processo produtivo.
1: O uso das chamadas canetas emagrecedoras e a maior procura por terapias avançadas devem pesar no bolso dos brasileiros. Segundo especialistas, o impacto deve ser sentido principalmente nos planos de saúde empresariais, que podem ter reajustes mais altos. De acordo com a pesquisa da Willis Towers Watson, os gastos com medicamentos estão entre os principais responsáveis pela alta dos custos de saúde nas Américas. Entre os destaques estão os remédios mais modernos para o tratamento de obesidade e diabetes.
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0: 8 horas 12 minutos, James Taylor, Hilltown 2.
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0: Atenção, ouvinte da saudade, vamos ao trânsito na cidade de Santos. E segundo o Waze, existem vários pontos com lentidão nesta manhã. Sempre nesse horário, existe esse horário de pico, né? Muitos pontos com o trânsito intenso nesta manhã. Você que chega a Santos ali pela Anchieta, acessando a Martins Fontes, vai encontrar lentidão pelo caminho. O mesmo acontece na região da divisa com a praia, no José Menino, inclusive toda a extensão ali. Desde a divisa no José Menino até chegar na praia do Gonzaga, toda essa extensão com pontos de lentidão devido ao alto fluxo de veículos. O Canaum também, Pinheiro Machado, já chegando lá na Joaquim Távora, próximo a Rangel Pestana, também com pontos de lentidão. A Carvalho de Mendonça, entre Canaum até chegar na Costa, também tudo parado nesta manhã. Outro ponto complicado é a Francisco Glicério. A Francisco Glicério, você que entra no Canaum e segue até o Canal 3, vai encontrar ali na Senador Feijó, né? Vai encontrar lentidão por toda a sua extensão. A Ana Costa também com pontos de lentidão nesta manhã de quarta-feira.
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0: 8:14.
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1: 8h22.
2: O Detran de São Paulo passou a permitir o uso de veículo próprio em exames práticos de direção. A medida está em vigor desde sexta-feira e segue resolução do CONTRAN. Agora o candidato pode escolher a data da prova e utilizar o carro próprio desde que esteja regularizado e em bom estado. A nova regra vale para todas as cidades do estado de São Paulo.
1: A FATEC Praia Grande abriu inscrições para o vestibular do segundo semestre de 2026. São 5 cursos superiores gratuitos na área de tecnologia. As opções incluem análise e desenvolvimento de sistemas, comércio exterior, gestão empresarial, entre outros. As inscrições devem ser feitas pela internet em FATEC PG até o dia 1º de junho.
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0: In Excess, Never Tears Apart. Agora são 8:30. Bom dia.
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0: Vamos ao sistema Anchieta Imigrantes e segundo a Ecovias, a Anchieta sentido São Paulo, quilômetros 13 ao 10 e 19 ao 17, o trânsito está lento neste momento. A Imigrantes também sentido São Paulo, quilômetro 16 ao 12, também com trânsito lento. Anchieta Imigrantes no sentido litoral, por enquanto o trânsito segue normal. O esquema de operação é o 5x5. O rodízio no centro expandido de São Paulo hoje vale para placas final 5 e 6. Nas rodovias Cônego Domênico Rangoni e Padre Manuel da Nóbrega, o trânsito está normal. Nas travessias litorâneas da região, segundo o Departamento Hidroviário, Santos e Guarujá está nesta manhã, 8 balsas estão em operação, o tempo estimado 20 minutos em ambos os lados. Travessia de pedestres tem 3 embarcações em operação. O tempo estimado 12 minutos também em ambos os lados. São Sebastião e Ilhabela agora com 4 balsas operando, tempo estimado 30 minutos em ambos os sentidos. E Bertioga Guarujá com 2 balsas em operação, também com o tempo estimado 20 minutos ambos os sentidos.
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1: 8 horas 41 minutos. O filme Diabo Veste Prada 2 teve uma estreia de destaque nas bilheterias mundiais. A produção arrecadou 233 milhões de dólares no primeiro fim de semana, sendo 77 milhões apenas nos Estados Unidos. Com isso, o longa garantiu a segunda maior estreia de 2026 até agora. Primeiro lugar fica com o Super Mario Galaxy, que somou mais de dos 372 milhões de dólares na estreia global. Na sequência do ranking, aparece Michael e Devoradores de Estrelas.
2: O Met Gala 2026 foi marcado por looks estruturados e muitas plumas no tapete vermelho. O evento, que aconteceu em Nova York, tem como objetivo arrecadar fundos para o Custom Institute do Museu Metropolitano de Arte. Neste ano, o tema foi Fashion is Art, destacando a moda como forma de expressão artística. A cantora Beyoncé voltou ao evento após 10 anos e foi um dos grandes destaques. Também brilharam nomes como Nicole Kidman e Anna Winter, além de produções criativas de artistas como Sabrina Carpenter, Heidi Klum e Bad Bunny.
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0: O ano de 1970, The Beatles, Here Comes the Sun. São 8h52, bom dia.
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0: 8h53.
5: Temperatura na marca dos 25 graus.
0: Estes foram alguns destaques de hoje.
5: Brasil tem mais de 82 milhões de endividados e dívidas superam 557 bilhões de reais.
0: Lula busca novo nome para o STF após Senado rejeitar a indicação de Jorge Messias.
5: Anvisa autoriza a produção nacional de vacina contra chikungunya pelo Instituto Butantan.
0: Tenistas ameaçam boicotar Roland Garros e disputa sobre a premiação.
5: Esta foi mais uma edição do Conexão Saudade. Obrigada pela sua companhia, pela audiência de sempre. Siga com a nossa programação e acompanhe o nosso site para ficar por dentro das principais notícias do dia. A gente volta logo mais às 5 da tarde com mais informação, serviço e boa música.
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0: O ano de 1979, essa é a Saudade FM, a rádio que te faz recordar. Earth and the Fire, September. Também curtimos em nossa programação Rádio Táxi, Coisas de Casal e U2 One.
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0: Esse foi o W, Look at My Girl. Também curtimos em nossa programação Gilberto Gil, Eu Só Quero um Xodó e Starship com Sarah.
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0: O ministro Alexandre de Moraes, do Supremo Tribunal Federal, negou o pedido de redução de pena de Débora Rodrigues dos Santos, conhecida como Débora do Batom. Ela foi condenada a 14 anos de prisão por participação nos atos golpistas de 8 de janeiro. Segundo o relator, o projeto que prevê redução de pena ainda não foi promulgado e, por isso, não está em vigor. O Parque Tecnológico de Santos recebe nesta quinta-feira um evento para o lançamento do jogo Alien Strike. O game será disponibilizado na plataforma Steam, referência mundial em distribuição digital. O evento é gratuito e aberto ao público, reunindo desenvolvedores, empreendedores e entusiastas do setor. O jogo foi criado por Alisson Monteiro e Jean-Pierre, do Combo Game Studio aqui da Baixada. Durante o encontro, o Sebrae também lança o programa ELE, Ecossistemas Locais de Inovação, voltado à inovação na Baixada Santista.

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4: 9:55, bom dia.
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0: 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Quem ouve lembra? Lembra dessa? Rita Lee. Nem luxo, nem lixo. Também curtimos em nossa programação Pat LaBelle, Michael McDonald, On My Own e Laura Pausini com La Solitudine. São 10 horas e 25 minutos. Uma ótima manhã para você que tá ligado na saudade. De onde você ouve a saudade agora, hein? Em que lugar você está curtindo? Tá no trabalho? Tá em casa? Tá correndo na praia? Tá no trânsito? De repente você tá fora do Brasil, em que lugar você se encontra neste momento curtindo a nossa programação? Ah, e conta pra nós, não só onde você tá ouvindo, e através do aplicativo, do site, conta, tô curioso, hein? O nosso WhatsApp é o 13988440997, tô aqui aguardando a sua mensagem.
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0: 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Gloria Estefan, Mayan Soul Machine, Bad Boy. Também curtimos em nossa programação Ana Carolina para terminar. E People Bryson, Roberta Fleck, Tonight I Celebrate My Love.
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0: A Procuradoria-Geral da República pediu ao ministro André Mendonça, do Supremo Tribunal Federal, que a delação do empresário Maurício Camisotti seja refeita. Ele confessou fraudes e desvios em aposentadorias do Instituto Nacional do Seguro Social. A PGR quer participar da coleta de depoimentos e da elaboração do acordo. O percussionista Marco Lobo é um dos destaques do festival O Som das Palafitas. O evento acontece nesta quarta-feira, às 15h, no Instituto Arte Nodic, em Santos. A apresentação tem entrada gratuita e conta com a participação especial dos jovens percussionistas do projeto. O espetáculo promete reunir talento local e muita expressão musical. São 10h56. Eu, Davi Rangel, volto amanhã, 7h. Cíntia Moran vai com você até 15h. Uma ótima quarta para você. Obrigado pela sua audiência. Continue com a gente.
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3: Olá, bom dia, você está na ZYM717, Saudade FM, transmitindo em 99,7 MHz. Eu sou a Cíntia Moran, é um prazer estar de volta. Vamos juntos até às 3 da tarde. Saudade. Essas são as músicas que nós vamos ouvir na próxima hora.

0: Cherry Lynn, Got To Be Real e Benjamin Orr, Stay The Night. 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

0: Girls Like You e Paul McCartney, My Love. Você está na Saudade, a maior rádio flashback do Brasil, faltando 5 minutos para o meio-dia.
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0: O governo federal sancionou uma lei que endurece as penas para crimes patrimoniais. A medida atinge crimes como furto, roubo, receptação, estelionato e latrocínio. No caso do furto, a pena passa a ser de 1 a 6 anos de prisão. Para golpes virtuais, a punição pode chegar a 10 anos de reclusão. O Porto de Santos segue batendo recordes de movimentação. No mês passado, foram 16,9 milhões de toneladas, a segunda maior marca mensal da história. No acumulado de 2026, o volume chega a 42,8 milhões de toneladas, também um recorde histórico. O resultado do primeiro trimestre já supera todo o movimento registrado no ano de 1999.
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0: Creedence Clearwater Revival, Have You Ever Seen the Rain? E antes, Gilberto Gil cantou O Tempo Rei.
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0: Som de Roy Orbison, You Got It, teve Cidade Negra, Sombra da Maldade e Tina Turner, I Don't Wanna Fight. Uma boa tarde pra você, agora meio-dia 57.
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0: Contribuintes de Santos podem aderir ao IPTU digital até o dia 30 de outubro. O programa foi regulamentado pelo prefeito Rogério Santos. A adesão pode ser feita pelo site da prefeitura ou pelo aplicativo Tribus. Quem optar pelo modelo digital terá desconto de 1% no imposto. O benefício é limitado a R$ 100 por imóvel e vale para pessoas físicas. A Adidas lançou uma linha inédita de uniformes da Copa do Mundo de 2026 adaptados para animais de estimação. As peças são réplicas das camisas das seleções da Argentina, México, Colômbia e Japão, agora em versão para cães. Os produtos já estão à venda em lojas da América do Norte, América Latina e Ásia. Morreu o empresário e fundador da CNN, Ted Turner. Ele foi casado com a atriz Jane Fonda e revolucionou a TV com o modelo 24 horas de notícias. A causa da morte não foi divulgada.
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0: Boa tarde, uma hora em ponto.
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Fechando a sequência, Lulu Santos, A Cura, e antes Gazebo, I Like Chopin, canção de 1983. 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
5: 1h26, uma boa tarde pra você.
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0: Uma ótima quarta-feira a você que nos dá o prazer da sintonia na saudade. Police Don't Stand So Close To Me. E antes, a gente curtiu o som dos Paralamas do sucesso La Bella Luna.
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0: O Detran São Paulo passou a permitir o uso de veículo próprio em exames práticos de direção. A medida está em vigor desde sexta-feira e segue resolução do CONTRAN. Agora, o candidato pode escolher a data da prova e utilizar um carro próprio, desde que esteja regularizado e em bom estado. A nova regra vale para todas as cidades do estado de São Paulo. O presidente Luiz Inácio Lula da Silva deve se encontrar com Donald Trump nesta quinta-feira nos Estados Unidos. A reunião está prevista para a Casa Branca. O encontro ainda não foi confirmado oficialmente pelo governo americano. A possível reunião ocorre em meio a tensões diplomáticas entre os dois países.
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0: Boa tarde, 1h53.
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12h25, Titãs Insensível e Bon Jovi Never Say Goodbye. 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
5: 2h27.
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0: E todos os dias você faz uma linda viagem do tempo aqui na Saudade. Dois grandes sucessos da década de 80, Pet Shop Boys, Western Girls e Sandra de Sá, Olhos Coloridos. Agora 2h54.
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0: A Prefeitura de Santos convocou 40 candidatos aprovados em concurso público para posse. Do total, 39 vagas são para guardas civis municipais e uma para professor adjunto de Libras. Os convocados devem se apresentar até sexta-feira, dia 8, a partir das 9 da manhã, na sede do CIAN, no Centro Histórico. Quem não comparecer dentro do prazo pode perder o direito à vaga. Mais informações, santos.sp.gov.br. E o estado de São Paulo ganhou quase 3 milhões de habitantes em 13 anos. A população chegou a mais de 46 milhões em 2025, segundo o IBGE. O destaque é o avanço da população idosa, que já é a maior faixa etária do estado. O grupo com 60 anos ou mais cresceu 46% no período. Cintia Moran se despedindo por aqui, agradeço a companhia, tô de volta amanhã às 11, Thiago Ferraz assume a Saudade a partir de agora, vai até às 8, depois tem Adriana Lima. Linda quarta pra você.
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11: Três horas em ponto, boa tarde para você. Esta é a ZYM717, 99,7 MHz. Esta é a Saudade FM. Muito prazer, eu sou o Thiago Ferraz, na sua companhia. Vamos juntos a partir de agora até às 8 da noite. E nessa hora você ouve aqui na Saudade. 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

0: Rod Stewart aqui na Saudade. Have You Ever Seen the Rain? Voltamos a 2006. Earth, Wind & Fire com Fantasy e Djavan acelerou. Uma excelente tarde para você que ouve a maior rádio flashback do Brasil.
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0: Da saudade, ótima tarde pra você. Agora 4:02, aqui nos 99,7. Essa é Tina Turner com Let's Stay Together. Voltamos a 1983. A Nacional queixa com Caetano Veloso, na maior rádio flashback do Brasil. 4:02 agora.
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0: E a menos de um mês do fim do prazo, quase 60% dos brasileiros ainda não enviaram a declaração do imposto de renda. Segundo a Receita Federal, até agora foram entregues cerca de 18 milhões de declarações, o que representa 41,8% do total esperado. A expectativa é de receber 44 milhões de documentos em 2026. O prazo termina no dia 29 de maio. Quem não entregar a declaração dentro do prazo está sujeito à multa. E o Instituto Federal de São Paulo está com inscrições abertas para o programa Pé no Futuro em Cubatão. São 25 vagas para jovens que querem empreender e desenvolver o próprio negócio. A iniciativa conta com o apoio da Prefeitura e visa fortalecer a economia local. As inscrições vão até 7 de maio e as aulas começam no dia 18. Mais informações no site cubatão.sp.gov.br.

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9: 4:06, boa tarde.
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0: conhecer Fausto Fawcett aqui nos 99,7 da Saudade, os robôs efêmeros com Kátia Flávia. Dire Straits, So Far Away, voltamos a 85 na maior rádio flashback do Brasil.
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0: 4h34, hora de você ganhar prêmios aqui na Saudade. 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
0: 4h36.
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0: 5:02 na Saudade, ótima tarde pra você, Maroon 5 com Memories. Essa é a Saudade FM, a rádio que te faz recordar. Uma excelente tarde pra você, a gente agradece a sua companhia aqui nos 99,7.
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0: Hora de prêmios, você que participou, fez a sua inscrição. Hora da gente revelar alguns ganhadores da promoção dos ingressos de cinema do Cineflix em Praia Grande. Você que participou através do WhatsApp, participou através também do nosso site saudadefm.com.br. Parabéns para Jennifer de Souza Oliveira, Caio Rodrigues Martins, Luciana Zanella Ferreira e Simone Rodrigues de Souza. Produção já entra em contato com vocês. Parabéns. Agora 5:03.
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3: O seu encontro diário com as principais notícias do Brasil, do mundo e da nossa região. Eu sou Rogério Oliveira, ao meu lado Thiago Ferraz. Vamos aos destaques de hoje.
0: Lula viaja a Washington para encontro oficial com Donald Trump.
3: Tarcísio oficializa André do Prado como pré-candidato ao Senado em 2026.
0: Neymar marca, mas Santos segue sem vitória na Sul-Americana.
3: Defesa Civil alerta para aumento do risco de incêndios em São Paulo.
0: Estes são alguns destaques desta edição do Conexão Saudade. Na sequência, todas as informações. 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
0: A Saudade 5:06.
3: Presidente Luiz Inácio Lula da Silva estará amanhã em Washington para encontro com Donald Trump. O encontro oficial será na Casa Branca. A reunião entre os dois líderes vinha sendo negociada desde janeiro. O encontro estava previsto para março, mas foi adiado por causa de tensões no Oriente Médio e do conflito envolvendo Estados Unidos e Irã.
0: Eleições 2026. O governador de São Paulo, Tarcísio de Freitas, oficializou a pré-candidatura do deputado estadual André do Prado ao Senado Federal. O anúncio foi feito durante evento realizado nesta terça, com a presença do prefeito da capital, Ricardo Nunes. Durante o encontro, o governador destacou investimentos e entregas do estado nos últimos meses. André do Prado deve disputar uma das duas vagas ao Senado por São Paulo nas eleições de 2026. Felício Ramut segue como pré-candidato a vice-governador.
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1: 5h15, e o Supremo Tribunal Federal sinalizou que a devolução integral do dinheiro desviado será fundamental para validar o acordo de delação premiada do ex-banqueiro Daniel Vorcaro. A proposta de colaboração está em análise no STF. Segundo informações divulgadas, a corte entende que o ressarcimento total dos valores envolvidos sem esquemas de corrupção é essencial para a homologação do acordo.
2: E ninguém acertou as 6 dezenas da Mega Sena sorteadas nesta terça-feira. O concurso 3.004 teve os números 1, 5, 7, 22, 50 e 59 sorteados. O prêmio estava estimado em mais de 7 milhões de reais. Como não houve ganhadores na faixa principal, a premiação acumulou e agora pode chegar a 36 milhões de reais no próximo sorteio.
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0: 5h23 na saudade, Lana Rich.
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0: 5h23, as informações agora das estradas para você ouvinte do Conexão Saudade. De acordo com o Threads da Ecovias Imigrantes, neste momento, Anchieta, sentido São Paulo, com trânsito lento dos quilômetros 19 ao 17. Imigrantes, sentido litoral, também com trânsito lento dos quilômetros 67 ao 70. Nos demais trechos, no momento, com trânsito normal.
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0: A Saudade 5h25.
1: A Prefeitura de São Vicente adotou medidas para enfrentar o avanço do mar e a erosão nas praias. Segundo a administração, ações já são realizadas há pelo menos 3 anos nas praias do Gonzaguinha e dos Milionários. O município informou que recorreu à justiça para pedir mais prazo no cumprimento de medidas emergenciais. Os trabalhos incluem monitoramento contínuo, estudos técnicos e avaliação de soluções de engenharia. O acompanhamento conta com apoio de universidades e sistemas que analisam ondas, marés e condições climáticas em tempo real.
0: E a Prefeitura de Praia Grande abriu inscrições para os primeiros concursos públicos de 2026. As vagas são para diversas áreas, com destaque para a saúde, que concentra a maior parte das oportunidades. Há cargos para médicos, enfermeiros, dentistas, fonoaudiólogos e outros profissionais. O objetivo é reforçar o quadro de servidores e ampliar o atendimento à população.
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1: Na saudade, 5h34.
2: Morreu o empresário e fundador da CNN, Ted Turner. Ele revolucionou a TV com o modelo 24 horas de notícias. A causa da morte não foi divulgada.
1: E a Prefeitura de Cubatão lançou nesta quarta-feira um novo sistema digital de alvará de funcionamento. A plataforma vai permitir que todo o processo seja feito online, com mais agilidade e transparência. Empresários e contadores poderão solicitar, renovar e acompanhar o documento sem precisar ir até a Prefeitura. O lançamento aconteceu no Bloco Cultural, no centro da cidade.
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0: Na saudade, 5h42, Rick Asley.
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0: As informações das travessias litorâneas para você, ouvinte da Saudade FM. De acordo com o site da CEMIL, da Secretaria de Meio Ambiente, Infraestrutura e Logística, travessia Santos-Guarujá no momento com 8 balsas e o tempo de espera é de 15 minutos, tudo tranquilo. Guarujá, Bertioga, 2 balsas no momento com tempo de espera de 20 minutos. Travessia de pedestres, Santos Vicente de Carvalho, 3 embarcações, tempo de espera de 12 minutos. No litoral norte, São Sebastião e Ilha Bela, com 6 balsas, e o tempo de espera em São Sebastião, 30 minutos, em Ilha Bela, 1 hora. 5h43.
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8: Boa tarde a todos. Segundo a meteorologia, teremos uma quinta-feira de bom tempo e sol em grande parte do litoral paulista. As temperaturas amanhã vão oscilar entre a mínima de 21 e a máxima de 28 graus. O vento vai soprar fraco do sudeste e o mar vai ficar calmo na maioria das praias da Baixada Santista. Por enquanto é só. Amanhã pela manhã eu tô de volta.
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1: 5h48.
2: O Superior Tribunal de Justiça Desportiva denunciou o Palmeiras por invasão de gramado. O caso aconteceu no clássico contra o Santos, quando um torcedor fantasiado de Hulk entrou em campo. O clube foi enquadrado no artigo 213 do Código Brasileiro de Justiça Desportiva. A punição pode incluir perda de mando de campo e multa de até R$100 mil.
1: E Neymar marcou, lutou muito em campo, mas o Santos ficou apenas no empate com o Deportivo Recoleta, no Paraguai, pela Copa Sul-Americana. O Peixe fez 1-1 e segue sem vencer na fase de grupos. O Santos teve mais posse de bola e criou as melhores chances, mas voltou a pecar nas finalizações. O gol santista saiu aos 41 minutos, quando Neymar bateu rasteiro para o fundo da rede. Na comemoração, o Neymar abraçou o Robinho Júnior, tentando colocar um ponto final na polêmica dos últimos dias envolvendo os dois jogadores.
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1: Faltando agora 3 minutos para 6.
2: O uso diário de telas pode prejudicar o aprendizado na primeira infância. Segundo estudo da OCDE, em parceria com a Fundação Maria Cecília Souto Vidigal, as áreas mais afetadas são números, fala e leitura. A pesquisa aponta que mais da metade das crianças de até 6 anos utiliza dispositivos digitais todos os dias. Apenas 11% das crianças nunca ou quase nunca têm contato com telas.
1: E a Casa da Mulher de Santos está com inscrições abertas para 2 oficinas gratuitas. As capacitações são voltadas para mulheres maiores de 18 anos, moradoras da cidade. Uma das oficinas ensina como criar anúncios de sucesso no TikTok e a outra aborda empreendedorismo. As atividades acontecem nos dias 18 e 22 de maio com vagas limitadas. As inscrições devem ser feitas pela internet no portal do Sebrae.
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0: Da saudade agora 6:06, Cazuza.
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0: As informações agora do trânsito para você, ouvinte da Saudade FM. De acordo com o Waze, trânsito bem carregado em algumas vias. Na cidade de Santos, para você que circula pela Avenida Ana Costa, trânsito intenso a partir da Rua Pedro Américo em direção ao bairro do Gonzaga, direção à Praça das Bandeiras. Vou falar em Pedro Américo também, trânsito bem intenso nesse momento, o trecho ali entre Ana Costa e o Canal 2. Outro trecho que chama a atenção é a Avenida Washington Luiz, Canal 3 em Santos, também com um trânsito bem carregado neste momento. Agora 6:07.
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0: 6:08.
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1: 6h18, estão abertas até o dia 8 de junho as inscrições para o concurso público da Caixa de Saúde e Pecúlio dos Servidores Municipais de São Vicente. As vagas imediatas são para assistente social, contador e enfermeiro auditor, com uma oportunidade para cada cargo. Todos exigem ensino superior completo. O concurso também vai formar cadastro reserva. A taxa de inscrição é de R$ 99,00 e o salário pode chegar a R$ 6.811,67. As inscrições devem ser feitas pela internet no site da banca organizadora, o Instituto Nacional de Desenvolvimento Educacional e Capacitação. A prova está prevista para o dia 5 de julho, ainda sujeita à confirmação.
2: O Dia das Mães deve movimentar bares e restaurantes na Baixada Santista. Segundo a Brasel, o setor espera um aumento de até 40% no movimento em relação a um dia comum. A data é considerada a mais importante do ano para alimentação fora do lar. Para atrair clientes, estabelecimentos investem em decoração especial, brindes e experiências diferenciadas. A expectativa é de casas cheias, já que muita gente prefere comemorar fora e evitar que as mães passem o dia na cozinha.
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0: 6h27 na saudade, Men at Work.
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0: As informações agora das travessias litorâneas para você, ouvinte da saudade, às 6h27. De acordo com o site da CEMIL, travessia Santos-Guarujá com 8 balsas, o tempo de espera é de 30 minutos. Travessia Guarujá-Bertioga, 2 balsas, tempo de espera 20 minutos. Travessia de pedestre Santos Vicente de Carvalho, 3 embarcações, com tempo de espera de 12 minutos. No litoral norte, São Sebastião e Ilhabela, 5 balsas, tempo de espera em São Sebastião, 30 minutos, em Ilhabela, 1 hora. 6h28, as condições agora das estradas, de acordo com o Threads da Ecovias Imigrantes, neste momento as informações são as seguintes. 6h28, Anchieta, sentido São Paulo, trânsito lento, dos quilômetros 20 ao 17. E na Imigrantes, sentido litoral, trânsito também lento, dos 66 ao 70. Nos demais trechos, no momento, com trânsito normal.
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0: 6h30.
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1: 6h38, e a Defesa Civil do Estado de São Paulo alerta para o aumento de riscos de incêndios nos próximos meses. O período mais crítico deve ser entre os meses de junho e outubro. A previsão indica temperaturas elevadas, baixa umidade do ar e chuvas irregulares. O fenômeno El Niño pode agravar a situação e aumentar o risco de propagação do fogo.
2: A cantora Rihanna pode ser uma das atrações das próximas edições do evento Todo Mundo no Rio. Após o show de Shakira, a organização já começou a buscar novos nomes para o projeto. Durante uma visita ao Saara, o prefeito Eduardo Paes comentou sobre possíveis artistas e citou nomes como Rihanna e Beyoncé. As artistas estão entre as mais cotadas para as próximas edições do evento.
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0: Na saudade, 6h52. Sheryl Crow, I Wanna Do. Voltamos a 1994.
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5: 6h53, temperatura na marca dos 24 graus.
6: Estes foram os destaques desta edição.
5: Lula viaja a Washington para encontro oficial com Donald Trump.
6: Tarcísio oficializa André do Prado como pré-candidato ao Senado em 2026.
5: Neymar marca, mas Santos segue sem vitória na Sul-Americana.
6: Defesa Civil alerta para aumento do risco de incêndios em São Paulo.
5: E assim a gente chega ao fim de mais um Conexão Saudade.
6: Continue com a nossa programação, fique ligado em nosso site para estas e outras informações.
5: Nova edição amanhã às 7 da manhã.
6: Uma excelente noite para você, até lá.
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0: 7h25 na saudade, Losing My Religion com R.E.M. Voltamos a 1990. Nilson e os Paralamas do Sucesso. As melhores músicas pra você na maior rádio flashback do Brasil. Excelente noite, 7h25. 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

Aretha Franklin aqui nos 99,7 da Saudade FM com Jump to It. Ainda Elis Regina com Madalena. 8:02. Já tem Adriana Lima chegando depois do intervalo. Eu, Thiago Ferraz, fico por aqui. Volto amanhã às 3:00 PM na maior rádio flashback do Brasil. Para você uma excelente noite. Continue na sintonia da Saudade FM. 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
9: Uma excelente noite para você, 8 horas em ponto. Você está na Saudade FM, ZYM 717, 99,7 MHz. Eu sou Adriana Lima. A partir de agora, fico com você até a meia-noite com o Tay Watson, Jake Coco, The Reason.

0: 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Simone com Tokito. Ainda em nossa programação, você ouviu junto comigo The House Martins com Build e também Billy Joel com Honesty. Tudo isso na maior rádio flashback de todo o Brasil. 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
0: Agora, 8h26 na Saudade FM, eu vou falar sobre a homenagem que o Rádio Santista vai receber pelo seu primeiro centenário. 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

0: Kylie Minogue, I Should Be So Lucky. Paulinho da Viola com Pecado Capital e ainda Bill Medley, Jennifer Warnes, The Time of My Life. Clássico da década de 80 na Saudade FM. Agora 5 para as 9.
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0: Resultado da promoção Amor de Mãe da Saudade FM. Tem um perfume importado feminino da Beverly Hills Perfumes saindo para Cleusa Silva de Almeida. Parabéns, Cleusa. Tem também dois pares de ingressos para o Cine System saindo para Paola Martins Trejo. A equipe de produção da Saudade vai entrar em contato com vocês amanhã em horário comercial e combinar com vocês a retirada dos prêmios. Parabéns. Logo após o breve intervalo, tem a veiculação obrigatória da Voz do Brasil. Às 22 horas eu volto com a nossa programação musical. Lembrando que ela continua agora. 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Ouça também as canções agora através da Alexa, da Apple TV, da sua Smart TV ou então através do satélite de TV digital. Eu, Adriana Lima, volto já já.
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0: Tina de Luca, Tolentino Filgueiras 80.
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